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1: Meus amigos, se nesse momento algum de vocês me perguntasse onde estão os meus passos, eu não saberia dizer. 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
17: A morte da Carmela. Quando eu era rapaz, no cortiço lá do Brás, eu conheci a Carmela. Nós se olhemos, se gostemos e depois nós combinemos de falar com o pai dela. E eu fui falar com o pai dela, aquele italiano Magricela que me deu essa resposta. No partando pano e torrendo, pode casar hoje mesmo, me tira esse peso das costas. E depois ele me falou, olha rapaz, minha filha come demais, não se deixa falar depois que eu não avisei. Mas como o amor é cego, caí que nem pato no nego. Na outra semana eu caso. De casado, eu passei a noite inteira acordado, só pensando, e ela dormia tão sossegada, mas roncava tanto danada que parecia um aeroplano. Dormi 8 horas sonhando e no sonho só falando com aquela falinha enjoada. Ah, eu tenho água na boca, tenho uma vontade louca de comer macarronada. No almoço, a pobrezinha comeu um galo, 2 galinhas, 6 quilos de macarrão e ainda 10 bifes à milanesa. E comeu de sobremesa 3 dúzias de pimentão. Depois de ela almoçar, agarrou a soluçar, dizendo: marido, acredite, estou sentindo, meu filho. Chame o doutor pra mim que eu tô com falta de apetite. Daí eu parei pensar, fui burro de me casar com essa mulher tão esganada, pois era melhor sustentar um elefante com marmelada. Mas depois que ela comeu, a miserenta morreu com uma bonita congestão. Mas foi um Deus nos acuda, foi morreu tão barrigona que não cabia no caixão. 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

0: ouvintes, grande abraço, ótima tarde pra você, final de semana, você curtindo a Rádio Central, no AM, em toda Campinas, em toda a região. Estamos chegando, hein? A partir de agora, a seleção do rádio chegando, entrando em campo. Olha, o nosso bate-bola está realmente maravilhoso hoje. Vamos falar de Ponte Preta, Macaca, que jogou na última quinta-feira, sofreu mais uma derrota. Vamos analisar a semana da Ponte, que agora pega o Londrina, que vem no embalo. Londrina hoje a 6 pontos aí de deixar o Z4, ou seja, pegou uma moral nesta reta final o time paranaense. Vamos falar da semana do Guarani, saída de jogadores e esse impasse. A SAF vai ser votada na sequência nos próximos dias, vai ser adiada mais uma vez. Tudo isso vamos comentar, debater aqui no nosso bate-bola. E também vamos falar de seleção brasileira, vamos falar de Copa Libertadores, falar de Copa Sul-Americana, tudo isso nesta tarde gostosa aqui na sua, na minha, na nossa Rádio Central. 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Já já, a semana de Ponte Preta, a semana do Guarani, em nome de Águia Fix, solução em parafusos especiais, também em nome da Cortag. 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Olha, o bate-bola está chegando em campo, toda a seleção do rádio, comigo Beto Quinalha, já já Renato Leal, Fernando César com as informações, a semana da Ponte Preta e claro o Gustavo Negreto chegando também daqui a pouco com as informações, o resumo, a semana pelos lados do estádio Brinco de Ouro da Princesa. Fique ligado com a gente, fique aí na sintonia, um breve intervalo e na sequência já voltamos para falar de Ponte Preta, hein? Beto Quinalha tá se segurando, se segura aí, Beto. Vamos falar da Macaca, a situação da Ponte. Claro, o jogo da última quinta-feira, já projetar o jogo de terça-feira contra o Londrina, jogo que a seleção do rádio transmite, a Central transmite com Decimar Leite na próxima terça-feira, Londrina e Ponte Preta. Tudo isso na sequência. O nosso primeiro intervalo vem chegando, voltamos já já e voltamos para falar da Macaca.
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2: 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Voltando então com o nosso bate-bola central neste final de semana gostoso, Beto Quinalha. Olha, Beto, já destacamos aqui, né, na abertura, Guarani, Ponte Preta. Agora é o seguinte, Beto, vamos falar da semana da macaca. Macaca que jogou, o Guarani não joga mais, todo mundo sabe.
3: Se a gente falar da semana da macaca, a gente pode falar essa semana, semana que vem, na outra e quem sabe na outra, eu acho.
2: O filme é o mesmo?
3: É. A gente já vem falando há quantas semanas,
2: tem uns,
3: né?
2: Tem capítulos diferentes essa semana, Beto.
3: É, tivemos aí, né, a volta do Gilson Kleina, enfim, né, já de um tempo, a macaca enfrentando o Sport em vários momentos de igual para igual. Com alguns garotos, com a volta de outros tantos, mas o resultado é o mesmo, né, Anderson? Ou seja, de 21 partidas, né? São 21, né?
2: 21 agora.
3: 21 Anderson. Agora que a Ponte não vence, recorde.
2: Só batendo recordes negativos.
3: Exatamente. E com apenas 10 pontos, né? Agora a Ponte vai tentando, né, se livrar aí, tentando trazer novos jogadores, enfim. Veremos o que vai ser da Ponte. Mas a verdade é a seguinte, né? A inércia foi muito grande, né? Se a gente for ver, do ano todo. A Ponte começou com um problema de transfer ban.
2: Começou,
3: né,
2: no ano passado, né, Beto? Se você analisar, fazer um recorde.
3: É que aí, o ano passado, a conquista da Série C
2: ofuscou
3: tudo, empanou, né? Fez um pano de fundo, né? Ou seja, para toda aquela situação que já era caótica. A situação já era caótica. Não era diferente de hoje, Anderson. Só que os jogadores compraram a ideia, assumiram e conquistaram o título da Série C.
2: Isso vai muito pelo trabalho do Marcelo Fernandes, Beto?
3: Ah, sem dúvida.
2: Da ideia dos atletas?
3: Sem dúvida, ele chegou, conseguiu reunir o grupo e os líderes também, né? O Diogo, goleiro, o Elvis, né? Que é, sem dúvida nenhuma, até hoje ele é o ídolo, até hoje é o ídolo e até hoje é o líder. Mesmo estando contundido, ele ainda tem voz ativa.
2: Ele é o dono do time, né, Beto?
3: Ele é o dono do...
2: Igual o Rogério era no São Paulo.
3: É o presidente. É o dono. Porque é o seguinte, né? Dentro do grupo, esse é o presidente, né? Ou seja, é aquele cara que literalmente tem a voz ativa e que fala e os demais atendem, né? Então isso acontece com o Elvis. Até hoje, mesmo estando lá machucado, mas está lá com o grupo, né?
2: As decisões partem dele. Eu acho que ele realmente é o grande cabeça pensante de tudo que é feito pelos atletas. Eu acho que parte dele. Ele que realmente coordena e comanda tudo isso.
3: Ele articula, não tenho dúvidas disso.
2: Bom, mas vamos com as informações, né? O Fernando César, ele que acompanha o dia a dia da macaca, faz um resumo pra gente, faz um balanço, né? O que foi a semana, a Ponte que jogou na última quinta-feira, nova derrota contra o Sport, jogando fora de casa, e já volta a campo na próxima semana, próxima terça-feira, né? Já tem de novo a macaca e fora de casa contra o adversário que empolgou, hein, Beto? Tal do Londrina deu uma empolgada, hein?
3: E você viu quem tá jogando muito lá?
2: Não.
3: Herbert.
2: Chegou agora lá, né?
3: Chegou agora lá e venceu, né?
2: Quinta-feira.
3: Venceu o São Bernardo.
2: Jogaram fora de casa e venceram e agora estão...
3: Jogo que atrasou pra caramba por causa de chuva e tal.
2: E agora, Beto, estão só a 5, 6 pontos de saírem do Z4. Deram uma empolgada.
3: O Cachoeira
2: lá.
3: Tá lá também, né?
2: É uma filial do Guarani. Mas Fernando César chega com as informações, trazendo o resumo da semana Ponte Preta. Oi, Fernando, pois não?
4: Fala, Anderson Rodrigues, grande abraço, hein? Chegando aqui na programação especial neste bate-bola deste final de semana da Rádio Central com as informações da Ponte Preta, fazendo um resumo da semana. Aliás, uma semana bastante agitada nos bastidores do Majestoso. Semana que começou com um jogo no domingo. A Ponte perdeu mais uma, jogando no estádio Moisés Lucarelli, com frio, muita chuva. A Macaca perdeu para o São Bernardo por 2-0 naquele gramado horroroso do Majestoso. A Ponte que lá no domingo, contra o São Bernardo, entrou em campo com Vinícius, Júlio, Diego Leão, Palácios, Lucas Cunha e Gustavo Almeida. Depois entrou Matheus Souza, Danilo Barcelos, depois Nicolas Araújo, André Lima e Murilo Cavalcante, depois Juan, Miguel, depois Damião e David da Hora. Lembrando que neste jogo contra o São Bernardo, o Palácios foi expulso e aí ele não jogou contra o Sport Recife. Jogo contra o Sport, eu falo daqui a pouco, aconteceu na última quinta-feira, mais uma derrota, 2-0 para a equipe pernambucana. E aí começa a semana e a Rádio Central, numa notícia oficial, numa notícia exclusiva da Central, divulgando que a Ponte Preta iria pagar o transfer ban numa parceria com o Boa Vista, com a SAF, né, que dirige o Boa Vista lá do Rio de Janeiro, que tem o Marcelo Pedrosa como comandante, ele que mora aqui na região de Campinas, mora na cidade de Paulínia, e esta SAF do Boa Vista ajudando a Ponte Preta nesta questão financeira, né, adiantando uma verba aí para pagar o transfer ban e também emprestando alguns jogadores aí para que a Ponte possa registrar e continuar aí o final desta Série B. Faltando agora 11 jogos, esses jogadores que estão vindo do Boa Vista vão ajudar o técnico Gilson Kleina para ter um time mais competitivo. Aliás, essa parceria, essa indicação partiu do Kleina. O Kleina que tem uma boa amizade com o pessoal lá do Boa Vista, treinou o Boa Vista, conhece o Marcelo Pedrosa, fez o contato, né? Colocou o Marcelo Pedrosa para conversar com a diretoria da Ponte, com o Torrano, com o Marco Antônio Berlim. E aí saiu essa parceria aí, Ponte Preta e Boa Vista. Quem sabe uma luz no final do túnel para Ponte Preta sair dessa crise terrível que vive desde o ano passado. Conquistou o título da Série C com salários atrasados. Veio o Campeonato Paulista, aquela situação terrível também de transfer ban, o time foi rebaixado, apenas um ponto conquistado, e a situação se repetindo agora no Campeonato Brasileiro da Série B. Uma campanha horrorosa, horrível, não tem time, 19 jogadores já saíram em meio à competição, e até agora a Ponte não repôs, né? Porque estava no transfer ban. Agora, com o pagamento do transfer ban e essa ajuda aí do Boa Vista, né, cedendo alguns jogadores para a Ponte dar uma completada nesse elenco aí, para o Gilson Kleina conseguir trabalhar um pouco e a Ponte pelo menos tentar uma ou duas vitórias aí, porque até aqui 21 rodadas sem vencer. É a pior campanha da história da Série B. Passou aquele recorde negativo que era do ABC em 2015. Lá em 2015, o time potiguar do ABC ficou 19 rodadas sem vencer e a Ponte já está a 21 rodadas e tem apenas 10 pontos. Em 2011, o Duque de Caxias caiu com 17 pontos. Foi o time que fez a menor pontuação da história da Série B e está caminhando para a Ponte Preta bater também mais esse

0: o Rodolfo Tito, lateral esquerdo, o Cal, volante, os meias Denis Borges e Manu Ferreira, além do lateral direito Felipe de Mauro. São alguns jogadores aí que poderão já ficar à disposição do treinador Gilson Kleina. O Jota, ele estava treinando junto com aqueles 8 jogadores que a Ponte tinha contratado lá no início da janela. Só que como a Ponte demorou muito, não pagou o transfer ban lá atrás, eles foram liberados, todo mundo foi embora. Eu tenho até o nome desses jogadores aí, aqueles jogadores que ficaram treinando um bom tempo no Majestoso, mas foram liberados. É o caso do Douglas Marques, goleiro, Diogo Silva, zagueiro, Iago Ribeiro, zagueiro, Alex Nascimento, zagueiro, já acertou com o futebol da Arábia. O lateral Jota, esse que eu estou falando, esse continua, deve ser inscrito para ser opção para o técnico Gilson Kleina, mas foi embora também o David Brau, o Cezinha, o Enzo Boer, o Otávio, o Williams Bahia e o João Neto. Jogadores que ficaram um período aí em treinamento, mas como a Ponte não poderia registrá-los, eles foram embora, não foram aproveitados. E dessa leva aí, o Jota deve ser aproveitado agora nessa fase de inscrição aí, já que a Ponte pagou o transfer ban. A Ponte Preta, que perdeu 19 jogadores durante todo o Campeonato Brasileiro desta Série B, e agora está tentando repor então com esses jogadores vindo do Boa Vista, lá do Rio de Janeiro. Os próximos jogos da Ponte Preta, Macaca, que neste mês de setembro ainda tem mais 3 jogos para realizar, 2 jogos fora de casa. Na próxima terça-feira tem Londrina e Ponte Preta, 19h30. No domingo, dia 20, às 11 da manhã, no Majestoso, Ponte Preta e CRB. E na terça-feira, lá no final do mês, dia 29, a Macaca sai para pegar o Botafogo lá no estádio Santa Cruz, em Ribeirão Preto. Falando do último jogo da Ponte, quinta-feira, a Macaca jogou mais uma vez e perdeu, né? Já era esperado a derrota, a Ponte nessa situação complicadíssima, praticamente só com os meninos da base e alguns jogadores mais experientes. A Ponte perdeu por 2-0 para o Sport Recife, jogo que aconteceu na Ilha do Retiro. Até que esperava-se uma possível goleada, porque o Sport é um time que está brigando pelo acesso, trocou o treinador, voltou o Mariano Sosso, tem bons jogadores, contrataram lá o Patrick de Paula, o Fernando Sobral, então a expectativa é que a Ponte poderia até sofrer outra goleada, como foi aquela terrível, né, lá contra o Vila Nova, 6-0 lá no UBA. Mas a Ponte até que suportou bem, mas tomou 2-0. Segundo tempo, a Ponte melhorou um pouquinho, não tomou gols, o Vinícius fez uma grande partida, o goleiro da Ponte, grandes defesas, evitando mais gols do Sport. Então, Sport 2, Ponte Preta 0, gol contra do Diego Leão e um pênalti batido pelo Barleta, os 2 gols ainda no primeiro tempo. A Ponte Preta, que entrou em campo contra o Sport Recife, com Vinícius no gol, Júlio, depois Gustavo Teles, Diego Leão, Gustavo Almeida e Lucas Cunha, Matheus Souza, Danilo Barcelos, depois Juan e André Lima, Murilo Cavalcante, depois Damião, Miguel, depois Tevin e David da Hora, depois o Vitor Ribeiro. Final, Sport 2, Ponte Preta 0, mais uma derrota da Macaca, que vai seguindo seu calvário nesta Série B do Campeonato Brasileiro. A Ponte Preta, que tem apenas 2 vitórias na competição. E agora, 21 derrotas. É o time que mais perdeu, praticamente rebaixada, não tem o que fazer. Só então, confirmando, próximo jogo contra o Londrina, no estádio VGD, Vitorino Gonçalves Dias, já na próxima terça-feira, dia 15, 19h30, tem Londrina e Ponte Preta. E para este jogo, arbitragem feminina. Arbitragem da senhorita Débora Cecília Cruz, lá do estado do Pernambuco, é quem apita o jogo Ponte Preta e Londrina, que terá total cobertura aqui na Rádio Central. Beleza? Falei da Ponte Preta aqui no Bate-Bola Central especial deste final de semana com toda a seleção do rádio.
1: Valeu, Fernando. Obrigado pelas informações. Grande abraço para você. Olha, Beto, então o Fernando destacou aí, né, toda essa situação, a semana da Ponte Preta, mas falando, né, Beto, no jogo em si, fala um pouco do jogo de quinta-feira, Beto, que... Sim. Você não comentou, mas claro, acompanhou. O Renato comentou, já ele faz também a sua análise

0: da Ponte Preta, da Macaca, né? Em especial desse jogo de quinta-feira, Beto. Mas um 2-0, um gol contra do jovem zagueiro, né? Fiquei azar, chateado, né? Um azar porque ele deu no
1: lance.
0: E pior
1: que ele fez um gol depois, né? Era a redenção, né? E acabou não valendo por essa coisa do impedimento ali ajustado, né? Aquela coisa de centímetros e que, é lógico, que infelizmente, né? Para quem tem o gol anulado, nossa, é uma lamentação, né? Aquela
0: mas quando tem
1: fria,
0: a favor também, né?
1: Só que para quem está do outro lado, é uma justiça, não é verdade?
0: Exatamente.
1: Infelizmente, é a regra, cara.
0: Está com todo mundo acontecendo.
1: Exatamente.
0: Tá, não é só com a Ponte, todos os times estão tendo
1: essa situação. Seria a redenção
0: também.
1: Pô, o menino ficou até ajoelhado na hora, né? O Diego Leão, né? Agradecendo, né? De repente, pô, caramba. E você já percebeu que muitas vezes acontece isso? O cara às vezes faz um gol contra e depois vai lá e faz um gol a favor?
0: Sempre acontece. Não é coisa rara não, Beto, é uma coisa constante.
1: Cara, que tem umas coisas no futebol que a gente não consegue, isso é inexplicável, né?
0: Sim, são.
1: Como explica? Não explica, né?
0: Mas são infelizmente, os deuses do futebol, né?
1: Mas infelizmente pro menino, pro Leão e pra Ponte, acabou não acontecendo gol, mas uma bela falta batida pelo Barcelos, né? Bola bateu na trave, poderia ter sido gol, mas, e mais uma vez, né? Mas é o que tem acontecido com a Ponte, né? A bola não entra, né?
0: Mas e aí, Beto?
1: A bola não entra?
0: Não, quando a situação, Beto, é complicada, quando a coisa tá embicada pra baixo, é duro, nada é favorável, né?
1: O Guardiola já escreveu no livro, né? Não é à toa que a bola não entra, né?
0: Exatamente. Mas Beto, como é que você viu o jogo? Nós tivemos, né, essa mescla dos jovens com esses atletas. Sim. Que voltaram da greve. Como que você viu o time em campo? Uma análise do jogo.
1: Está amadurecendo. Você vê, está amadurecendo. Fez um jogo em vários momentos de igual para igual. Começou melhor do que o Sport, inclusive, tendo ações ofensivas. O menino Júlio descendo bastante pelo lado direito. É o menino Matheus pelo lado esquerdo. O garoto está amadurecendo também, está adquirindo um pouco mais de confiança. Mas o problema é que esbarra. No seguinte, Anderson, chega uma hora que existe o desgaste, e aí quando tem desgaste. O treinador, no caso agora o Kleina, não tem tantas opções para poder mudar o time. E ontem, né, o Palacios, por exemplo, fez falta, né, poderia, se tivesse em campo, acho que a situação poderia ser diferente, mas você pega um time como o Sport, com vários jogadores experientes, vários jogadores rodados, e que é um time que está com planejamento e com pretensão de classificação, com a vitória chega mais próximo, vai continuar na briga por uma vaga. Você vê lá a Ilha do Retiro com mais de 15 mil torcedores. Então, a Ponte esbarrou em tudo isso, né? Ou seja, na ansiedade, esbarrou no mental, que hoje é complicado. Acho que é isso que o Kleina está tentando trabalhar, a cabeça, tentando tirar o peso, porque agora não tem mais peso, né? Agora é uma questão de tempo para a Ponte sacramentar rebaixamento, né? É isso aí. Não dá para falar está rebaixado, porque matematicamente não está. Mas não tem, é irreversível. Eu tenho até falado, ó, contrata o Messi, o Cristiano Ronaldo e o Mbappé para agora. Não vai dar, né?
0: Abriu muito, né?
1: Não vai dar.
0: Ali o 16º abriu muito.
1: Não dá. Então, independente do que vai acontecer com a vida da Ponte na sequência da competição, é só terminar. Mas você vê, há um respeito, observei inclusive outras emissoras, né, do Brasil que transmitem o jogo. A Ponte foi digna, a Ponte jogou com raça, jogou com hombridade. Então, o mercado está vendo isso. Você vê como que é, né? Sabe aquela coisa, né, de não dá para ter síndrome de coitadismo, não é nada disso, gente. Mas todo mundo está entendendo o que tem acontecido na vida desses jogadores da Ponte, na vida da Ponte de uma maneira geral, no entorno, com todos que estão, todos os funcionários da Ponte, o que eles estão passando, está todo mundo sendo ali, né, solidário à Ponte. Então agora é a questão de tentar encerrar de uma maneira digna, mas é o seguinte, você está vendo, Anderson? Não dá tempo, a Ponte está voltando para Campinas, e aí, já daqui a pouco, já tem que embarcar para Londrina. Terça-feira já tem jogo contra o Londrina. Que eu com disse, esse Londrina empolgado, que, você, né? Que você falou aí agora.
0: Venceu fora de casa, chegou ali, ó, tá a 5 pontos, pô, aí, saiu do Z4.
1: Aí você vê que coisa, né, Anderson? Nós estivemos recentemente lá, pra transmissão do jogo, num outro clima.
0: Em novembro, né?
1: Você vê?
0: Era final de campeonato.
1: Era final de campeonato, cara.
0: Estádio cheio.
1: Uma empolgação, a cidade empolgada, o estádio lotado, né? Pô, nós fizemos uma baita de uma cobertura. Enfim, a Ponte foi lá, conseguiu segurar a onda, segurou o empate, trouxe a decisão viva pra casa. Então, você vê como que é, como muda rápido, né, Anderson? E agora, e eles, os dois, estão fazendo um jogo onde os dois, né, a Ponte praticamente sacramentada e o Londrina ainda se debatendo, né?
0: Roberto, eles não estão tão longe, a Ponte
1: ainda
0: tá
1: se debatendo.
0: A 21 pontos, né? Agora pô, eles estão a 5 ou 6 pontos, ou seja, são duas rodadas, ou seja, eles têm esperança ainda.
1: Ah, tem bastante.
0: 11 jogos, Beto.
1: E tem bastante esperança, né?
0: Eu acho que, e é pra tá mesmo.
1: Por isso que eles estão contratando, inclusive, né?
0: Exatamente.
1: E só, assim, né, é o assunto do momento, né? Só lembrando, Londrina é SAF também, né?
0: Exatamente.
1: É
0: aquilo que você disse já, Beto, você diz há algum tempo, né? SAF vai ser rebaixada também, ou seja...
1: E também não vai ter sucesso, né?
0: Daqui a pouco todo mundo vai ser SAF.
1: Não, tem SAF em Série D que não consegue subir. O América de Natal.
0: Faz tempo.
1: Outros tantos tem SAF em todas as divisões. Tem SAF que não tem nem divisão. Entendeu?
0: Então, isso.
1: Acho que para alguns é solução? É. Para Ponte, por exemplo, é em virtude do estado lamentável e caótico que vive. É um estado falimentar, se a gente for analisar, que de repente vira né, a chance de sobrevivência, a chance de recomeço, a chance de tentar, quem sabe, né, a partir do ano que vem, porque tem que pensar agora no ano que vem, né? Esse ano aqui tem que terminar com dignidade, esse ano aqui tem que primeiro tentar achar um caminho, eu tenho falado, né, achar o norte. Ou seja, acha o caminho, a Ponte ainda não conseguiu achar o caminho, ela não tem isso ainda. E esses que estão aí e que chegaram no momento em que esse momento ia chegar, viu, Anderson? Esse momento da Ponte, ele ia chegar para qualquer um que estivesse na direção da Ponte, viu? Não estou isentando quem está lá, mas iria chegar diante de todos os desmandos, diante de tudo aquilo que foi feito, né, contra tudo aquilo que foi feito para a destruição da Ponte Preta nas últimas décadas, nos últimos mandatos. Cada um foi aumentando ainda mais a dívida.
0: E vai chegar para outros clubes também, que estão,
1: lógico,
0: aí, que estão se arrastando há algum tempo.
1: Lógico, a bolha. A bolha está explodindo.
0: Clube grande, deu.
1: Sim.
0: De capital, deu.
1: Não, você vê, sabe quem está numa situação muito complicada? Eu estava acompanhando, inclusive, na quinta-feira, antes do jogo da Ponte, eu assisti o jogo, o clássico, Vila e Goiás. O Vila ganhou, 2-0. E está com pinta de subir, lá com... Olha aí, né? O Gordiola. Chegando...
0: Meio que nervoso, hein?
1: Cuidado, hein?
0: Ele anda cabreiro.
1: E pode subir. Pô, o Goiás está lá provando novamente, né? Um empréstimo, cara, bancário, para poder terminar. Está com um problema de atraso de salário lá no Goiás.
0: Mas todo mundo está.
1: Você me entendeu?
0: Você tira Palmeiras, então, e Flamengo, São Paulo, essa semana.
1: Pô, que isso aí.
0: Notícias, bom. Não pagaram a CLT dos caras. Não receberam.
1: Corinthians, tem um monte de gente.
0: Então, você,
1: né,
0: tira só, Beto, tira Palmeiras e Flamengo hoje, o restante, 90% aí, estão com salários atrasados. Quem diria que o São Paulo, que já foi referência, modelo,
1: nossa,
0: de gestão esportiva do Brasil.
1: Pô, era o soberano, né?
0: Exato, era modelo de. Era referência.
1: Tinha os cardeais, né? Que tipo, você olhava assim e falava assim, pô, esses caras, né? Dava até.
0: Olha a situação.
1: Ninguém chegava perto, né?
0: Exatamente.
1: Olha aí como que tá hoje, né? Virou. Entrou na mesmice do futebol.
0: Não que é correto, né, Beto? Não,
1: lógico,
0: não é
1: que
0: correto,
1: não.
0: Mas infelizmente é o que fizeram.
1: Então agora é o seguinte, agora quem está aí ainda e essa diretoria ainda tem mandato na Ponte, eles precisam arrumar um jeito. Eu não sei qual que vai ser, se vai ser aprovado a mudança de estatuto para que a ponte vire SAF. Se o pseudo grupo investidor da SAF ainda vai continuar, se vai aparecer realmente, não é verdade? Existe uma minuta de contrato, existe lá um sigilo para poder dizer quem é o grupo, quem, né? Isso tem, isso é notório, já falei, cansei de falar dessa história.
0: É necessário tanto esse segredo esconder?
1: Eu acho que sim, sabe por quê, Anderson? Porque não pode nem ter. Não pode ter hoje. Se você tiver a sua empresa, por exemplo, você quer ser o investidor da ponte, você não pode ser. Por quê? Porque não tem o modelo hoje.
0: A empresa tem intenção.
1: O modelo hoje da ponte, não, estatutário, não permite que a ponte seja a sociedade anônima do futebol, cara. O regime ainda é associativo, cara. Então, a não ser que, né, mude rapidamente, né? A partir do momento em que mudar, aí sim, qualquer empresa pode chegar e se propor a colocar para que seja discutido no conselho a condição do contrato e depois aprovado que seja discutido também na assembleia de sócios para que seja aprovado ou não. Mas o primeiro passo é aprovar a SAF. A mudança de estatuto para que a ponte... É o que aconteceu com o Guarani, Anderson. O Guarani primeiro, lembra? Autorizou e agora recebeu a proposta que está sendo analisada agora pelos conselheiros e analisada pelos sócios do clube.
0: Bom, Beto, é o nosso bate-bola falando de Ponte Preta, falando já de Guarani, mas agora Renato Leal, que até comentou o jogo da última quinta-feira com o Edinaldo Vince, com o Fernando, com o Marquinhos. Renato agora faz a sua análise da Semana da Ponte, claro, em especial o jogo da última quinta-feira.
2: Oi, Anderson, boa tarde, um abraço a você e especialmente ao amigo que está acompanhando essa edição da Seleção do Rádio. A Ponte teve oportunidade na última quinta-feira até mesmo de surpreender a equipe do Sport Recife. Ela fez um primeiro tempo, 20 primeiros minutos do tempo inicial, muito bom. Criou uma oportunidade logo a 2 minutos, a bola saiu à esquerda da meta do goleiro Couto e marcou bem, não deu espaços. A Ponte, enquanto esteve organizada, enquanto ela conseguiu não dar espaços a equipe do Sport, ela foi bem, ela conseguiu neutralizar as principais armas do time pernambucano, fazendo algumas alternâncias de marcação. Por exemplo, o jogador Danilo Barcelos fazia uma marcação um pouco mais avançada juntamente com o Daora, não dando muita oportunidade para que a equipe do Sport criasse e tivesse muitas condições de espaço para trabalhar a bola. Esse foi um aspecto que chamou a atenção e que foi muito positivo, que deu uma resposta muito boa. Entretanto, a partir dos 22 minutos mais ou menos, a Ponte sofreu um relaxamento coletivo, né? O time passou a observar mais e não ter aquela chegada mais próxima nos adversários. E isso, claro, facilitou para que logo a 24 minutos o jogador Marcelo Aju fizesse a conclusão de uma bola, de um lance. Essa bola ele encobre o goleiro Vinícius, toca na trave, o Diego Leão vai tentar salvar o gol, a bola toca no travessão e bate na cabeça do jogador pontepretano, fazendo 1-0. A partir daí a Ponte se desarticulou, se desmontou praticamente no primeiro tempo e deu chances para que a equipe do Sport Recife fizesse pelo menos mais um gol, que acabou acontecendo a 34 minutos, num pênalti muito bobo, um pênalti infantil, tolo, né, que foi cometido pelo Lucas Cunha, exatamente em cima do Biel. Biel é um jogador que tem boa movimentação, consegue articular bem, né, no meio de campo do time do Sport. Trabalha do lado esquerdo, mais centralizado, trabalha do lado direito, e numa dessas investidas pelo lado direito, ele acabou criando essa oportunidade. Se o Lucas Cunha desse apenas o corpo e travasse a sequência do lance, ocupando espaço, nada teria acontecido, mas ele foi driblado e aí acabou pisando praticamente na panturrilha do jogador do Sport. O VAR foi acionado, foi determinada a penalidade máxima e aí confirmado o gol que foi marcado pelo jogador Barleta. No segundo tempo, a Ponte tentou ainda chegar em algumas oportunidades. A 9 minutos, a sua principal chance, depois de um ótimo cruzamento do Danilo Barcelos, o Miguel desviou de cabeça e o Thiago Couto fez uma defesaça. A partir daí, o time do Recife administrou mais a vantagem. A Ponte também não se expôs muito. Perder já era praticamente um resultado dentro daquilo que se esperava, até pelas próprias circunstâncias. Muitos jogadores ainda em fase de formação, muitos jogadores não estando prontos para atuar no time pontepretano, e a derrota por 2-0 acabou ocorrendo. Uma semana importante para a história da Ponte agora, com essa nova assembleia que está prevista para o sábado que vem, né, no próximo dia 19, para saber o que de fato vai acontecer, como vai ser a reação dos conselheiros, né, dos associados com direito a acompanhar e a determinar o sim ou não sobre SAF. O que dá para imaginar é que a coisa já está caminhando, porque a SAF do Boa Vista, lá do Rio de Janeiro, já ajudou a Ponte a trazer jogadores, a pagamento de transfer ban, embora a direção da Ponte fala que o recurso foi feito pelos próprios dirigentes, foi alcançado pelos próprios dirigentes, mas claro, pode ser, talvez, né, a gente coloca aqui no condicional, já seja um aceno dessa SAF para futura parceria ou futura compra da Associação Atlética Ponte Preta para uma nova etapa, para um novo momento. Muita gente é contra, muita gente é favorável. A grande realidade é que a Ponte não pode continuar. Aliás, já passou da hora de mudanças, já passou da hora de alterar o cenário atual, que realmente é muito constrangedor e, acima de tudo, melancólico para o torcedor.
0: Valeu, Renato. Muito obrigado, mestre. Bom final de semana, bom sabadão, bom domingão. Beto Quinalha, para fechar com a Ponte volta a campo terça-feira, mais um jogo complicado, difícil. E a gente vai ver se a Ponte realmente consegue, né, Beto? Consegue sair dessa situação que a gente comenta toda semana, todo o programa, no nosso Jornal de Esportes, na Central Esportiva. Uma hora vai
1: torcida ter. Torcida não falta, né?
0: Ah, de todo mundo, né? Todo mundo. Até porque você, né, você citou agora há pouco, Beto, o jogo, acompanhando parte da imprensa que às vezes transmite os jogos pelo YouTube ou pela TV mesmo, você vê que os caras estão torcendo para a Ponte sair também da situação. A Ponte é muito querida no Brasil, né, Beto?
1: Opa, sem dúvida, é uma tem camisa, uma história.
0: Todo mundo, uma camisa, o que eles falam, tão tradicional a Ponte Preta, uma camisa tão pesada, passa por essa situação. Então você sente que todo mundo fica com aquela vontade de ver a Ponte sair da situação. Só que a cada jogo não acontece, Beto.
1: É, infelizmente. E agora veremos contra a equipe do Londrina, que vem num novo momento. Você vê, o Londrina tá conseguindo respirar, né, Anderson? A gente já falou a respeito desse assunto aqui, né?
0: Colocar ali, ó, tá, cabeça para fora do...
1: É que é um momento diferente, né? Eles estavam tecnicamente muito frágeis, perdendo muitos jogos, né? E agora conseguiram, né, dar uma reforçada no time. E aí, lógico que esses resultados acabam, esses últimos resultados acabam empolgando, principalmente esse último. E também aquilo que o mundo sabe, que o campeonato sabe. Entrou contra a Ponte, entra todo mundo já imaginando que o resultado é certo, né? Essa é uma verdade. E aí isso, lógico, que para um time como o Londrina, que agora vem com novos jogadores, empolga, né? De repente, acho que deve empolgar o torcedor também.
0: Ah, empolgaram lá, Beto.
1: Ah, lá a gente sabe muito bem, a torcida lá é atuante, né? Torcida do Londrina vai ao campo.
0: São fanáticos.
1: A gente viu lá, né, como é a pressão. Né? Não é fácil.
0: O campo é pequeno, acanhado, o campo
1: é ali, né? E outra, a torcida fica muito próxima, né? Do alambrado ali, do campo.
0: Por que dá empolgação, Beto? O Ceará tem 31 pontos, é o 16º colocado.
1: Sabe qual que é
0: o
1: adversário do Ceará? Fortaleza.
0: É clássico.
1: Agora, no domingo.
0: E aí, vamos supor.
1: Tem clássico no domingo. Fortaleza querendo subir.
0: Se o Fortaleza vence o Ceará, fica com 31 aqui, ó, Londrina tem 25. Se ele ganha da Ponte, ele vai para 28, fica 3 pontos.
1: Já fica, já encosta, né?
0: É para ficarem realmente esperançosos, Beto. A gente aqui estaria na maior pilha também, se a Ponte chega a 6 pontos agora.
1: Outra, você acha lá, por exemplo, vem aí a Ponte, vamos atropelar. É, lógico. É, o futebol não admite menosprezo, não admite soberba, né? O Londrina também não pode achar que a situação já é resolvida. Não é assim que funciona. E aí, quem sabe, né? Vamos ver quais serão os próximos passos aí da Ponte, quais serão os próximos passos da diretoria para que as coisas mudem.
0: Tá certo, então, é o nosso bate-bola central neste final de semana gostoso, você curtindo a Rádio Central, intervalo, e aí na sequência a gente vem, nós voltamos pra falar aí a semana do Guarani, que não tem muitas informações, é só saída de jogadores.
1: Pô, eu vou falar a mesma coisa do Guarani, mesmo que nós falamos semana passada, na outra.
0: É só a gente saindo.
1: E nós vamos falar na próxima,
0: e
1: na outra.
0: E a SAP, se vai aprovar ou não vai, mas na sequência a gente resenha sobre o Guarani.
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2: Então, no nosso bate-bola central deste final de semana, agora para falar do Guarani e a semana do Bugre. 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Gustavo Negreto com as informações, o resumo, a semana do Bugre, pois não, Gustavo?
3: Olá, amigos do Bate-Bola. Falar do Guarani em 2026 é falar de uma equipe que encerrou uma das temporadas mais curtas da história. E esse fim antecipado do calendário provoca mudanças importantes no Brinco de Ouro. Depois da eliminação na primeira fase da Série C do Campeonato Brasileiro, o Bugre entrou em um processo de reformulação do elenco. E, ao mesmo tempo, segue esperando uma definição sobre a transformação do departamento de futebol em SAF. Começando pelo elenco, o Guarani já confirmou a saída de 7 jogadores. O goleiro Kaique França foi emprestado ao Ceará até o final da Série B. Ele tem contrato com o Guarani até o fim de 2027. O volante Luiz Otávio também foi emprestado. Vai defender o Joinville na Copa Santa Catarina. O atacante Maranhão foi para a Ferroviária, com empréstimo válido até o fim do Campeonato Paulista do ano que vem. O lateral esquerdo, Renan Castro, foi emprestado ao Paysandu para a disputa do quadrangular da Série C. Herbert, que foi o artilheiro do Guarani na temporada, com 6 gols, deixou o clube em definitivo e assinou com o Londrina, mesmo time que foi Guilherme Cachoeira. E teve também saída internacional. O lateral esquerdo, Emerson Barbosa, foi negociado com o CSKA Sofia, da Bulgária. A negociação girou em torno de 200 mil euros, com o Guarani tendo 40% dos direitos econômicos do jogador. O clube deve receber cerca de 475 mil reais. E a lógica para tantas saídas é financeira. 6 jogos oficiais até o começo de 2027, o Guarani precisa reduzir os custos do elenco. A temporada terminou mais cedo do que o planejado. E agora, a diretoria precisa administrar um grupo que não terá competições para disputar nos próximos meses. E essa questão financeira nos leva diretamente ao principal assunto fora de campo, que é a SAF. A proposta do empresário Roberto Graziano, do Grupo Magnum, passou por uma série de alterações desde que foi apresentada ao Conselho Deliberativo. E, inicialmente, o negócio foi divulgado na casa dos 750 milhões de reais. Agora mudou e a estrutura da proposta chega a 1 bilhão e 75 milhões de reais. Desse total, 400 milhões de reais seriam destinadas à operação da SAF e do Clube Social. Outros 300 milhões estão previstos para a construção de um novo estádio. 25 milhões seriam destinados a um novo centro de treinamento. E até 350 milhões de reais direcionados ao passivo da recuperação judicial do Guarani. No modelo proposto, Roberto Graziano ficaria com 90% da SAF. E o Guarani manteria 10%, mas ainda não está definido. A votação, que estava prevista para o começo de setembro, foi adiada para o fim do mês. As novas assembleias estão marcadas para os dias 21, 23 e 25 de setembro. E a expectativa é que a votação aconteça justamente neste dia 25. O adiamento aconteceu por conta de algumas cláusulas do contrato, que ainda precisam ser alteradas. Entre os pontos estão questões relacionadas à recuperação judicial, à nova legislação das SAFs e também ao patrimônio do clube social. Ou seja, o futuro do Guarani, dentro e fora de campo, ainda está sendo desenhado. E para entender o porquê de tudo isso, vale um retrospecto da temporada. O ano que começou pelo Campeonato Paulista, com o Guarani batendo na trave. O time terminou a primeira fase na nona colocação, com 12 pontos. Foram 3 vitórias, 3 empates e 2 derrotas. O problema é que o Bugre terminou com a mesma pontuação do Santos, mas perdeu a vaga nas quartas de final no saldo de gols. Uma eliminação dolorosa, porque o Guarani chegou à última rodada com chance de classificação. E além de ficar de fora do mata-mata, o resultado também pesou na Copa do Brasil. Mesmo assim, o Guarani disputou a competição nacional em 2026, com uma campanha curta. Na segunda fase, o Bugre enfrentou o Castanhal, no Pará. Empate por 1-1 no tempo normal. E a decisão foi para os pênaltis. O Guarani perdeu por 5-3. E somou mais uma eliminação precoce. Restando então a Série C. E justamente em um campeonato brasileiro que estava a grande expectativa da temporada. O objetivo era simples, entre aspas, é claro, voltar para a Série B. O Guarani até começou bem, mas teve oscilações, principalmente na reta final. E apesar disso, poderia ter se classificado. Na penúltima rodada, perdeu para o Botafogo da Paraíba por 3-1. Mesmo assim, chegou no jogo decisivo dependendo apenas de si. Era vencer o Brusque e garantir a vaga. Mas o Guarani empatou em 2-2 no Brinco de Ouro. Resultado suficiente para deixar o time na décima colocação com 28 pontos. Foram 19 jogos na primeira fase, 7 vitórias, 7 empates e 5 derrotas. 34 gols marcados e 24 sofridos. O problema é que na hora H, mais uma vez, o Guarani não conseguiu transformar a campanha em classificação. E o empate com o Brusque foi o último jogo do Bugre em 2026. Pouco depois, na entrevista coletiva, Frontini, diretor executivo, classificou a campanha como incompetente. Uma temporada com apenas 28 partidas oficiais, o menor número de jogos do Guarani em uma temporada desde 1972. E existe um dado para ajudar a entender o tamanho do problema. O Guarani teve 3 treinadores ao longo do ano. Matheus Costa começou a temporada, mas deixou o cargo depois da eliminação na Copa do Brasil. Então, Hélio Cizenando comandou a equipe durante a maior parte da Série C. E foi demitido, justamente após a derrota para o Botafogo da Paraíba. Chegou então Humberto Loser, que retornou para comandar a equipe na última rodada. Sinal claro de como a temporada de muitas mudanças e também pouca estabilidade. Agora, o Guarani tem um longo período para pensar no futuro. 100 jogos oficiais em 2026. A equipe só volta a campo em 2027. Isso pode ser um problema, mas também pode ser aproveitado como uma oportunidade. O clube precisa manter uma estrutura competitiva, mesmo sem a receita de jogos. O Guarani vai ter tempo para organizar a casa. Primeiro, definir a SAF. Depois, entender qual será a estrutura financeira do clube. E a partir daí, montar o elenco para 2027. E talvez essa seja a principal pergunta para o Guarani no momento. O que o clube quer ser a partir do ano que vem? Até porque a Série C vai seguir no calendário. E o objetivo precisa ser mais do que apenas disputar a competição. Precisa voltar a pensar em acesso depois de mais de 10 anos sem um acesso nacional. Antes, tem que resolver o que acontece fora das quatro linhas. SAF, recuperação judicial, dívidas e estrutura, além de um planejamento no futebol. Só depois disso será possível saber qual é o Guarani que vai entrar em campo em 2027, começando pelo Campeonato Paulista da Série A1 e depois de olho na Série C do Campeonato Brasileiro. A torcida bugrina, depois de mais uma temporada que termina cedo demais, espera que esse tempo sem futebol sirva para alguma coisa: planejar. Até porque, depois de um 2026 de eliminações precoces, o Guarani precisa fazer de 2027 o ano da reconstrução. Uma temporada curta e cheia de problemas, né, meus amigos do Bate-Bola?
2: Valeu, Gustavo. Obrigado pelas informações. Até na segunda-feira, às 13 horas, no nosso Jornal de Esportes. Gustavo, forte abraço. Bom, Beto, ouvimos aí do Gustavo, jogadores, atletas que deixaram, não foram emprestados, né, pelo Guarani a outros times, times da Série C como a Ferroviária, o Maranhão, inclusive estreou com gols, fazendo gol decisivo, empate fora de casa contra a Inter de Limeira, atletas que foram para o Londrino Herbert, que está... chegou bem lá no Londrina. O time, Beto, tentou recolocar alguns atletas em times que ainda estão em atividades e que permite o regulamento os atletas jogarem. Aqueles que não tiveram mercado, Beto, que não se encaixou em nenhum time, nenhuma série, fica agora no Guarani, ficam de férias, essa que é verdade, de férias, porém vão receber os seus contratos até o término, já que o clube realmente será...
4: Não tem jeito, né?
2: Não tem jeito, contrato é contrato, você tem que honrar e tem que fazer o pagamento, ou seja, Beto, será um gasto, né? Até o final do contrato de cada atleta, que o time vai ter que arcar e não tem conversa.
4: Não tem conversa, né? Alguns jogadores conseguiram, né? O Guarani conseguiu se livrar, né? Ele conseguiu se safar aí de um contrato um pouco maior, por exemplo, Kaique França, que foi
2: aliviar
4: pro Ceará,
2: a folha, né?
4: Aliviou o Emerson, por exemplo, que saiu, que também não era um cara talvez com um salário tão baixo assim, e que também vai entrar uma grana, né? Porque aí foi vendido,
2: contrato,
4: né?
2: Até o final do ano que vem, Beto.
4: E foi vendido, né? Então o Guarani de repente consegue arrecadar aí um dinheiro. Outros tantos, né? Como você disse aí, o Herbert, Maranhão, o próprio Cachoeira, o Renan.
2: Luiz Otávio.
4: Então são jogadores que acabam...
2: Kaique França, que foi pro Ceará.
4: O Kaique era um dos maiores salários, né? Então o Guarani se livra. Mas mesmo assim, né? Ainda vai ter que arcar com o restante aí, com esses jogadores. Tem também o Torres, né, que já não está mais lá, mas também já está na justiça, né? E aí agora resta saber em relação a esses tantos que estão aí, né? Eu acho, aí não é informação, eu acho que vai mais gente vai seguir o caminho do Torres.
2: Até porque, né, Beto, tentar uma rescisão amigável, chamar para conversar, quem que vai querer? Pô, se eu tenho contrato com o Guarani, se eu sou atleta, tem final do contrato, meu, termina só em dezembro. Ah, eu não vou querer abrir mão de receber outubro, novembro, dezembro, setembro, para fazer uma... Bom, mas aí depende, né? Depende o que será colocado em negociação, mas eu acho muito difícil, Beto, o time conseguir realmente um acordo desse, essa rescisão amigável.
4: Ah, vai ter aqui, vários aí vão, né? Sabe aquele ditado? Vai ficar com o mico, né? Vai ter que pagar o mico, não tem jeito. De jogadores que vieram a custo muito alto e que produziram muito pouco. No final das contas, o Guarani está pagando pelos próprios erros no sentido de formação, erros no sentido de condução de grupo. Acho que faltou isso, faltou condução de grupo. No final das contas, né, foi se reunindo jogadores vários jogadores, e nós dissemos, eu especificamente disse isso, e praticamente todo mundo disse na imprensa de Campinas, né? Pô, o Guarani está montando um time que é para subir. Só jogadores experientes.
2: Time de Série
4: não.
2: B na Série C.
4: Exatamente.
2: De Série B.
4: Folha salarial de Série B. Jogando uma Série C. Então, Guarani fez a aposta alta, foi lá cacifou, alto, em determinados momentos conseguiu cumprir, só que chegou no final das contas, começou a roer, né? Começou a roer a corda, começou a não saudar com os compromissos com os jogadores. A coisa foi desandando. E um outro detalhe que eu acho, sabe, Anderson, vieram muitos jogadores rodados e aí não tinha espaço para todo mundo. Você vê, no começo da competição, quem era o principal atacante do Guarani? Mirandinha. Não era o principal atacante do Guarani? Não tinha sido o grande nome?
2: E o principal reserva era o Dentinho. Terminou assim o ano passado.
4: O Paredes era titular. Também começou a perder espaço. Você vê, foi perdendo, e aí você vê o Mirandinha não conseguia entrar no time, quando entrava...
5: Tropeçava na bola.
4: Isso, exatamente, jogou da minha boca.
5: Eu lembro, tinha um jogo que nós fizemos, Beto, no Brinco, eu lembro, no segundo tempo, ele
4: tentava... Na beirada do campo, né?
5: Beirada, ele tentava, você falou, ó,
4: não tentou, conseguia, tentou, né?
5: E não passava.
4: É, então o que aconteceu? Eu acho que o elenco foi ficando inflacionado de jogadores mais medalhões, e aí, cara... Tem, Anderson e amigos que estão nos acompanhando, infelizmente no futebol tem isso, tem a vaidade, tem a tal da vaidade. E aí, jogador não joga, já fica escanteado, já fica emburrado.
5: Começa a plantar situações aqui.
4: Exatamente.
5: Já vai ser com você aí.
4: É mais ou menos isso, mais ou menos isso. Então, eu acho que também isso acabou atrapalhando. E aí, no final das contas, alguns jogadores que estavam aí e que não estavam jogando. E aí, mais do que isso, Anderson, olha só como vai vindo uma sequência, né? Aí começa a faltar o din-din. Pô, caramba, tô aqui.
5: É o ingrediente que falta pra quem quer plantar desavença.
4: Você entendeu? Pô, tô aqui. Cara, não jogo e ainda não recebo. Você entendeu? E aí começa... É lógico que se tivesse se classificado, se tivesse ido bem e tal, nada disso a gente estaria falando e nada disso viria à tona como veio, por exemplo, no último jogo com o Frontini dizendo que por ele 4 ou 5 teriam sido dispensados. Né? Ele foi muito claro nisso. Então, era óbvio que tinha problema. Tinha problema no grupo. Tudo bem que a gente sabe muito bem, num grupo tão grande quanto é hoje de futebol, com mais de 30 jogadores, só que é o seguinte, não são 30, né? São 30 jogadores, mais técnico, mais auxiliar, mais fulano, mais ciclano, mais não sei quem, mais não sei
5: coloca
4: quem.
5: Coloca 50 pessoas.
4: Pô,
5: aí.
4: No meio, imagina...
5: Envolvido no trabalho.
4: Anderson, imagina a fofocaiada que não é. Você entendeu? E aí, no final das contas, não conseguiram gerir tudo isso. Não conseguiram segurar a onda dos caras que foram lá e paralisaram.
5: A verdade é que o Éder não teve culhão para segurar isso.
4: Culhão,
5: com experiência.
4: Não estava
5: preparado para lidar.
4: Não sei se o Hélio. Ou não deram força para ele.
5: Tem isso também.
4: Tem esse detalhe.
5: Ah, mas aí, Beto, mas se o executivo não teve força.
4: Exatamente.
5: Ele disse em coletiva. Pô, ele queria dispensar 5, não teve força para dispensar.
4: E ainda veio com a história: falou, ó, tem gente de fora da cidade que manda, né?
5: Não, porque quem manda está fora da cidade.
4: É.
5: Foi o que ele disse, né?
4: Então,
5: quem manda está fora.
4: Então, acho que muitos problemas aconteceram e culminou com isso, e agora o Guarani vai ter que dar um jeito. Por enquanto, quem tem que dar um jeito é o conselho de administração presidido pelo Rômulo Amaro.
5: Quem manda hoje, né?
4: Quem manda hoje é ele. Só que dá pra ver, né? Você sumiu, né? Sumiu, não veio no pós-jogo, nem
5: na
4: nada.
5: Na última reunião, reunião que teve sobre a SAP, ele não estava presente?
4: É.
5: Se comentou muito isso, presidente. Ele não está, pô, como que o presidente não está presente?
4: Ele não deveria estar, por exemplo, junto com o Frontini na entrevista coletiva depois do jogo? Tinha que estar, pô. Sabe? Então, acho, não sei, dá a impressão de que estão aguardando agora a aprovação ou não do contrato com o parceiro da SAF.
5: Você quer dizer o que? Que ele já esvaziou a gaveta?
4: Ah, não sei. Não sei. Não.
5: Ou dá a entender?
4: Não, dá a entender que os próximos passos do Guarani serão dados a partir da aprovação ou não do contrato com a SAF.
5: Entendi.
4: E aí, enquanto isso, precisa ser definida a situação de alguns, né? Agora já não vai dar mais para colocar jogador em lugar nenhum, né?
5: Agora fechou a janela. Quem foi, foi. Quem ficou, ficou. E vai ser
4: talvez fora do país aí, né? De repente, né? Como fez com o Emerson, né?
5: Ah, mas, pô, é que esse empresário do Emerson, ele é bom pra caramba, né? Esse cara é fera. Pô, esse cara é fera, esse empresário dele. Mas eu acho difícil, Beto.
4: Será que é o mesmo empresário do Brandão? Porque foi pro mesmo time. Aí ele é fera ao quadrado.
5: Poxa!
4: Mas levar Brandão e Emerson.
5: Rapaz, gente.
4: Mas é o mesmo time, né?
5: Vou falar pra você. Bom, deixa pra lá.
4: CSK, Beto, né? É isso?
5: da CSKA, Sofia, né? Me fale memória, Sofia, agora me fugiu o nome. Beto, só para fechar o assunto Guarani da sua parte, Beto, agora teremos, né, final do mês, a votação, né? Mais uma vez, pedido de vista para poder fazer adaptações, mudanças no contrato. A informação que tem é que o jurídico do investidor está fazendo essas adaptações.
4: Pediu esse período, né?
5: Pediu esse período para poder realmente
4: estudar o que foi
5: pedido, solicitado, para ver o que dá, o que eles vão ceder, o que não vão, para trazer novamente a pauta em assembleia. E aí, Beto, a gente tomara que a melhor proposta seja levada e que aí o conselho, os sócios, votem ou não, porque tem que decidir, né, Beto?
4: Não tem jeito.
5: Porque se não for sair, se não for viável, interessante virar SAF com esse parceiro, que procure outro ou comece a caminhar com as suas pernas, mas tem que avançar. Já tem Paulistão aí.
4: Se for caminhar com as próprias pernas, aí precisa saber quem que vai ajudar, né? Quem vai ajudar nessa caminhada? Por quê? Porque tá tropeçando, né?
5: E até porque, né, Beto, a gente, sei lá, eu imagino o quê? Que se não for aprovado a venda para esse investidor da Magno, o Roberto Graziano, eu acho assim, ó, não foi vendido para ele, que ele não vai mais ajudar em nada. Eu acho, eu penso isso. Se ele não se ele não adquirir a SAF, se não achar interessante vender para ele, para que eu vou mais movimentar alguma coisa a favor do clube? Se sou eu, não. Então,
4: lógico,
5: caminho, eu tô fora, vou procurar outro caminho, então. Então, vejamos o que acontece.
4: Você tocou num assunto importante aí. Talvez ele esteja, inclusive, né, fazendo uma certa pressãozinha aí. Se não for aprovado, não tem mais acordo aqui não, hein?
5: Mas isso eu faria, você faria. É. Se quem tá com a bala na agulha, para falar na gíria, pô, se sou eu, ó.
4: Ah, não, já tô colocando aqui, então eu quero o clube para mim, né?
5: Ah, mas então, vai, então, pensa bem, que se não vier, não aprovar, eu tô fora.
4: É um caminho que precisa ser
5: bem estudado.
4: Bem estudado, bem analisado, porque é um caminho extremamente importante. É lógico que não é um caminho definitivo, porque qualquer contrato ele pode ser quebrado, né? Não sei como que vai ser, mas... Por quê? Porque tem que ter garantia, né? Tem que ter garantia do aporte, por exemplo, e se...
5: Uma batalha judicial, jurídica, Beto.
4: Mas se o parceiro dá qualquer problema daqui pra frente? Lá na frente, e aí? Não consegue mais cumprir com o compromisso. Então, por isso que eu tô dizendo, todas as cláusulas, tudo tem que ser muito
5: alicerçado.
4: Tem que ter gente... Foi criado lá, né, uma comissão de SAF, não foi?
5: Sim.
4: Para poder analisar isso aí e ter garantia jurídica.
5: Porque a grande verdade, Beto, cada um pensa e batalha pelo seu lado.
4: Lógico.
5: Você quer ver o que é bom para você, para sua empresa. Agora nem tem que ver o que é bom para ele.
4: Lógico. Eu já falei isso, inclusive, nas nossas tribunas aqui, nas nossas transmissões. Não tem amor envolvido não, viu, gente? Esquece.
5: É dinheiro, negócio.
4: Não, é business.
5: Bom, Beto, deixa eu chamar o Renato Léo aqui para ele também fazer a análise dele, ele analisar com a gente, comentar, né, na visão dele, né, o que foi essa semana do Guarani. Pois não, Renato?
6: O Anderson, o Guarani fica naquele compasso de espera, né? Alguns acontecimentos que vão definir o futuro do clube, eles vão ocorrer exatamente nos bastidores. Essa eliminação precoce do Guarani dentro do Campeonato Brasileiro da Série C, pegou o torcedor, deixou o torcedor aborrecido, chateado, mas dentro daquilo que se observava anteriormente, não se pode considerar que foi algo extremamente surpreendente. O Guarani caminhou para vivenciar essa frustração, essa decepção, nas últimas 8, 9 rodadas da competição da fase de grupos. O Guarani tinha uma situação absolutamente confortável que durante algumas rodadas lhe proporcionou até mesmo a liderança na classificação geral, só que essa famosa gordura que se utiliza essa expressão no futebol, ela foi, né, começando a desaparecer, ela foi começando a ser consumida porque o time caiu de produção, houve houve uma tentativa de mudança com a atual comissão técnica daquele momento, mas não se conseguiu, e vários jogadores, né, vivendo uma fase ruim, vários jogadores não apresentando o comportamento esperado pelo torcedor, né? Quando houve aquela paralisação de não se treinar um dia em função de salários e a resposta que foi dada nos bastidores, pela comissão técnica, pelo executivo de futebol, pela própria direção do Guarani, não foi a correta, não foi aquela de imposição, não foi aquela que tenha mexido, né, chocado os jogadores. E aí a coisa foi se degringolando, rodada a rodada, e o Guarani acabou, né, ficando mais uma vez no meio do caminho e assistindo as outras equipes, inclusive equipes tecnicamente falando, né, com qualidade muito inferior, mas presente nessas duas chaves de quadrangulares que acontecem na Série C, inclusive nesse final de semana. Então, se a gente falar do Maringá, se a gente falar do Floresta, né, são equipes, até mesmo a própria Internacional de Limeira, a Ferroviária, são equipes que não fizeram o mesmo investimento e que não obtiveram, sem dúvida nenhuma, aquilo que se esperava, que obtiveram aquilo que se esperava do Guarani. O Guarani ficou de fato no meio do caminho. Agora, pensando no futuro, a SAF deve ser autorizada, deve ser aprovada pelos associados, pelos conselheiros, e isso já, né, se estuda, se faz avaliação, se busca entender da melhor forma possível aquilo que está sendo proposto para que haja essa aprovação lá pelo dia 25, mas evidentemente que até lá o movimento é muito lento, né? É devagar, e não pode ser diferente, porque muita coisa a confirmar o que se imagina do Guarani se transformando em SAF com o grupo do Graziano, sem dúvida nenhuma, mudanças virão, mudanças radicais virão em termos de futebol, de comissão técnica, da própria estrutura, né, de administração do clube. Então, é preciso aguardar. Falando dessa semana, jogadores que foram embora e não foram embora, foram emprestados, e não poderia ser diferente, né? Até para dar uma aliviada na folha. O Guarani que ainda tem pendências a acertar com vários jogadores. E, infelizmente, registrar, né, jogadores que foram decepção com a jornada dessa temporada de 2026, como Donato, que não conseguiu se estabelecer, um sonho antigo de dirigentes anteriores, de direções anteriores, que veio ao Guarani e não conseguiu se estabelecer, jogadores como o Diego Torres, que foi um incômodo, né, para o torcedor, porque não conseguiu jogar. Jogador como, por exemplo, o próprio Isaac, que insistentemente, né, renovou o contrato, mas também não conseguiu jogar, o Ralf, enfim, foram vários erros cometidos, e claro, a próxima gestão a confirmar não pode mais cometer esse tipo de erro, não pode mais experimentar algumas situações que se viu nessa oportunidade, se de fato fizeram um projeto de acesso, fizeram um projeto para que o Guarani volte, mesmo que de forma paulatina, a ser respeitado e ser forte no cenário estadual e posteriormente no cenário nacional.
2: Obrigado, Renato. Daqui a pouco você volta, hein, para falar de Libertadores da América, para falar também de Copa Sul-Americana. Beto, vou ser bonzinho com você. Vou te liberar.
5: Vamos seguir com o Renato aqui, Beto, para falar agora de Copa Libertadores, Copa Sul-Americana. Aí você volta segunda-feira. Segunda-feira no nosso Jornal de Esportes. Combinado, Beto?
4: Beleza, valeu, Anderson. Um abraço para você, abraço o Charlão também, né? Conduzindo a gente aí. Enfim, a galera toda que nos acompanha. E na segunda-feira a gente está de volta.
5: Combinado, Beto, valeu, forte abraço, até segunda-feira. E nós seguimos aqui, né? Seguimos com o nosso bate-bola neste final de semana, resenhando, falando para vocês de futebol. Olha, fazer agora mais um intervalo e na sequência voltamos para falar de Copa Sul-Americana.
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2: AM. Opa, de volta no nosso bate-bola central, agora falando para vocês de Copa Sul-Americana. Tivemos meio de semana os jogos de ida pelas quartas de final. O Boca venceu o São Paulo 1-0, em La Bombonera, Boca 1, São Paulo 0. São Paulo joga agora em casa na próxima terça-feira, precisando de uma vitória por 2 gols para avançar direto às semifinais da Copa Sul-Americana. O Vasco da Gama segurou o 0-0 contra o Santa Fé fora de casa e na terça decide em São Januário às 7 da noite. Vitória simples coloca o time carioca na semifinal. E o outro brasileiro, os outros aliás brasileiros, Santos e Atlético Mineiro, e o Peixe na Vila com o Gabigol inspirado. Santos abriu a vantagem de 2-0, venceu por 2-0 o Atlético e agora na quarta-feira joga com vantagem. O Peixe, acho, pelo momento do Santos, a crescente do Peixe, joga, pode perder até por 1 gol, que avança a semifinal. Acho difícil o Galo reverter essa vantagem que tem o time do Santos. Então, na próxima quarta, 7 da noite, tem Atlético Mineiro e Santos jogando na Arena do Galo. Mas para comentar no nosso bate-bola a sua análise sobre Copa Sul-Americana, Renato Leal. Pois não, Renato?
3: Olha, a Copa Sul-Americana de Futebol com a participação dos brasileiros. O São Paulo foi à Bombonera e, infelizmente para o seu torcedor, não trouxe o resultado esperado. Mas se a gente for avaliar aqui, não dá para dizer que foi trágico. Perder pelo placar de 1-0, fazer um primeiro tempo de imposição, criando oportunidades, foram 2 lances capitais que o São Paulo poderia voltar para o Brasil com um cenário diferente. O primeiro, com o Luciano, numa cabeçada em que o goleiro da equipe argentina fez uma defesa boa, mas ele poderia realmente ter confeccionado melhor, ter arquitetado melhor a definição. E a outra, também no primeiro tempo, com o Calleri que não esteve numa noite inspirada, talvez até por já ter vestido a camisa do Boca, por ter sido vaiado em vários momentos pelo torcedor, que é muito apaixonado e que faz uma pressão enorme, ele não conseguiu fazer uma boa definição num ótimo lance, com clareza. Aliás, um lance que normalmente o Calleri não perde. Mas volta o São Paulo ao Brasil depois de perder pelo placar de 1-0 e tem a perspectiva de dar essa resposta já na próxima terça-feira no Morumbi, que fatalmente, independente do tempo climático, né, que estivermos vivendo, se estiver com chuva ou não, torcedor de São Paulo vai comparecer em grande número sem a presença do Calleri, que está suspenso. A outra partida que foi realmente bastante boa e positiva, um confronto brasileiro. O Santos se inspirou e recepcionou a equipe do Galo na Vila Belmiro e venceu pelo placar de 2-0. E esse aspecto pode fazer uma grande diferença.

0: confiança na partida de volta que vai acontecer lá na Arena MRV. O Santos do Cuca jogou bem, aliás, o que não acontecia há um bom tempo, entusiasmou o seu torcedor e isso, na verdade, faz com que a equipe ganhe força, não só para continuar muito próxima das semifinais dessa Copa Sul-Americana, mas também na trajetória do Campeonato Brasileiro. A grande verdade é que o Santos do Cuca, além de mais confiável, além de confiar no próprio rendimento e ter uma autoestima alterada, é um time que também pode pensar em alguma coisa melhor, pode pensar maior em relação àquilo que se via anteriormente. Outro bom resultado foi o Vasco da Gama contra o Santa Fé lá na Colômbia, um empate em 0-0 e vai decidir em São Januário, vai decidir no Rio de Janeiro a sua passagem para as semifinais da Sul-Americana. Então, são resultados importantíssimos que trazem aos times brasileiros uma perspectiva muito boa, né, nessa próxima semana, porque o São Paulo jogando no Morumbi, jogando diante do seu torcedor, atuando com a mesma consciência e de preferência com o rendimento que apresentou no primeiro tempo na Bomboneira, tem amplas possibilidades de alcançar o seu objetivo. E falando aqui mais, né, no campo doméstico, estamos no estado de São Paulo, o Santos deu um passo decisivo também para alcançar o seu objetivo contra o Atlético Mineiro, que é muito forte na Arena MRV, mas, claro, vai ter que tirar um resultado adverso com um placar que, convenhamos, não é fácil. Claro que há possibilidade, torcedor do Galo acredita, mas neste momento, pelo cenário apresentado anteriormente, o Santos parece ficar mais próximo de estar nas semifinais. E com relação ao Vasco da Gama, que tem muitos problemas extracampo, né, tem essa chance aí, não só de dar uma alegria ao seu torcedor, mas principalmente também de ganhar ânimo, estímulo com esse avanço dentro da Sul-Americana. Tá bom? Daqui a pouco a gente pode retornar aqui e ficar à disposição de vocês para outras informações, para outras opiniões dentro dessa edição especial da nossa programação esportiva da Seleção do Rádio, Anderson.
1: Valeu, Renato, aí a opinião do mestre com relação à Sul-Americana, jogos de ida, a vitória do Peixe em cima do Atlético, a derrota do São Paulo, o empate do Vasco e na próxima semana, então, os jogos da volta. Mas agora, último intervalo do nosso bate-bola para fechar a nossa parte comercial e aí na sequência voltamos aqui na Central para falar de Libertadores da América. Poderemos ter semifinais com times brasileiros na Libertadores. É na sequência no nosso bate-bola.
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2: No nosso bate-bola central, agora para falar de Copa Libertadores da América. Tivemos no meio de semana jogos de ida também pelas quartas de final. E olha, temos 4 brasileiros na competição e ninguém perdeu, hein? O Fluminense abriu as quartas de final no Maracanã, fez 2-0 no Platense, vitória por 2-0, com o Hulk inspirado, o Ganso inspirado também, os dois inspirados, e o Fluzão fez 2-0 e agora leva vantagem para o jogo da volta, para chegar à semifinal. O Palmeiras venceu a LDU, placar mínimo de 1-0, mas o Palmeiras agora joga fora de casa com a vantagem do empate. A tendência é que o Verdão passe também. E aí tivemos Palmeiras e Corinthians jogando, né? Palmeiras, já comentei aqui, venceu a LDU. O Corinthians jogou na Argentina, empatou contra o Estudiantes, perdia por 1-0, mas aí buscou empate e agora precisa de vitória mínima, vitória simples por 1-0, coloca o Corinthians na semifinal da Libertadores. E o Flamengo fechou essa série dos jogos da ida, jogando na altitude contra o Del Valle, e olha só, Flamengo abriu 2-0 e praticamente já selou a sua classificação à semifinal. Com isso, nos jogos da volta, a tendência é que tenhamos uma semifinal, semifinais brasileira. De um lado, Fluminense passando enfrenta o Palmeiras, caso o Palmeiras avance em cima da LDU. Então poderemos ter numa semifinal Palmeiras e Fluminense, e na outra Flamengo já passou. Se o Corinthians passar também, teremos na outra Corinthians e Flamengo, ou seja, mais uma vez final brasileira na Libertadores da América. Os jogos da volta acontecem agora nesta semana. Mas para analisar mais e falar de Libertadores, é com você, Renato Leal.
3: O Anderson, com a rodagem que a gente tem no futebol, não dá para garantir que aquilo que aparentemente surge à nossa frente vai de fato acontecer. Longe disso. Nós temos que ter algumas precauções e, acima de tudo, cuidado naquilo que a gente vai dizer e vai avaliar. Com relação à Conmebol Libertadores, evidentemente que o Brasil demonstra, né, neste exato momento de quartas de final, já passando para os jogos da volta, uma condição excelente de fazer, de repente, aí uma semifinal só com times brasileiros. É possível? Sem dúvida nenhuma. Até porque, na primeira fase dessas quartas, todos os times brasileiros não perderam, ou vitória ou um empate. Então, vamos lá. A começar pelo Fluminense, que na terça-feira recepcionou a equipe argentina do Platense. Uma vitória por 2-0, boa vitória construída no primeiro tempo. O time argentino no segundo tempo saiu um pouco mais imprensou em determinados momentos a equipe do Fluminense, comandada pelo Marcão, mas que demonstra uma personalidade e que tem na qualidade, na condição de ser cerebral do Ganso, flashes extraordinários. E foi dele as assistências, as duas assistências foram do Ganso para que a equipe largasse à frente, fizesse 2-0 e vá à Argentina nesta próxima semana numa situação excelente, né? O que determina para o Fluminense é simplesmente poder perder até por um gol de diferença, o que é bastante razoável, mesmo jogando sob pressão, até porque o time tem jogadores além do próprio Ganso, tem o Canóbio, tem o Hulk, Thiago Silva, o goleiro Fábio, bom, jogadores com muita rodagem e muita experiência para que a equipe possa alcançar esse objetivo. O Palmeiras contra a LDU, indo à altitude de Quito. 1-0 foi pouco, sem dúvida nenhuma, até pelo que produziu no Nubank Park. Teve ótimas oportunidades, poderia ter feito um placar mais confortável, isso não aconteceu, vai sofrer, sem dúvida nenhuma, vai sofrer lá em Quito contra a LDU. Porém, se a LDU baixar a guarda e for toda para cima do Palmeiras, também dará ao time brasileiro a possibilidade de fazer gol e aí a coisa fica mais complicada. Grande desfalque para essa partida é do capitão Gustavo Gomes, que tomou o terceiro cartão amarelo e não terá oportunidade de defender a equipe do Palmeiras. Corinthians fez um segundo tempo inteligente diante do Estudiantes e alcançou aquilo que pretendia, ou seja, não perdeu. Teve até chances de vencer. Aí o Hugo Souza faz uma defesa monumental lá pelos 43, 44 do segundo tempo, evitando o segundo gol da equipe argentina. E isso traz uma força, traz uma energia extremamente positiva para que a definição que vai ocorrer na Neoquímica Arena seja muito favorável à equipe do Corinthians, porque é um time que tem, né, na força do seu torcedor, na energia do seu torcedor, uma transformação muito grande. E claro, com a presença do Memphis Depay, jogador que mesmo não estando no seu melhor condicionamento físico, tem na inteligência, tem na visão de jogo algo diferente para o futebol atual, e o Corinthians precisa explorar essa característica, essa virtude do seu craque principal no ataque, né, na linha de frente. Então, ele pode ser muito decisivo nessa partida na Neoquímica Arena, na partida de volta. E para fechar, o Flamengo. O Flamengo fez um baita de um resultado contra um Independiente Del Valle, alcançou o objetivo de vencer, e não só vencer, venceu por 2-0. Venceu com grande autoridade, venceu acima de tudo, para fazer um jogo mais tranquilo na volta. Porque se de fato ainda a equipe adversária quiser algo mais, vai ter que sair. E sair contra o Flamengo, a qualidade do Flamengo, que tem dois times no seu elenco de ótima qualidade, né? De características alternadas, de características que podem ser transformadas em grandes conquistas em função daquilo que os jogadores têm de bom, têm de aproveitamento e de entendimento que o Jardim possa passar para eles. Então, o Flamengo também é virtual classificado às semifinais da Libertadores nesse meio de semana, a confirmar na partida que vai fazer contra o Independiente Del Valle. É isso. Abraço, daqui a pouco a gente tá de volta.
2: É, com isso vamos chegando ao final do nosso bate-bola aqui na Central. Olha como passa rápido, hein? Passa rápido demais o tempo. Muito bom o programa de hoje, resenhamos muito sobre futebol, falamos da Ponte Preta, da Macaca, que jogou na quinta-feira, que joga já na próxima terça-feira, claro, com a opinião de Beto Quinalha, do Renato Leal, e também a semana no Guarani, né? Como foi a semana, saída de jogadores e essa expectativa, né? Essa assembleia vai acontecer realmente? Vai haver a votação ou terá novamente um pedido de vistas, um adiamento essa assembleia do Guarani? Tudo isso você ouviu aqui no nosso bate-bola central com toda a seleção do rádio, agradecendo a Beto Quinalha, Renato Leal, Fernando César, Gustavo Negreto, a todo o nosso suporte técnico na nossa Rádio Central. E chegamos ao final, mas agradecendo também você ouvinte pelo seu carinho, pela sua audiência, para você tudo de bom, e também agradecemos a Sicredi, são 120 anos da história, abra sua conta com Sicredi, seu dinheiro rende muito mais. 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Esse foi o nosso bate-bola. Para você, tudo de bom, um grande abraço. 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Valeu, forte abraço para vocês, tudo de bom e fiquem com Deus.
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